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1: Vamos dar início com isso que é.

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1: 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Gracias, Marimaros, por acá para Maritza, que ya está comunicando conmigo y que se llevó el pase doble para el cine. Muchas gracias. Y para Leslie también por acá. Leslie, buenos días.